0: 21 horas.
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23 horas e 13 minutos.

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Meus amigos, se nesse momento algum de vocês me perguntasse onde estão os meus passos, eu não saberia dizer. 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

0: simpatia. Bom dia, Feira Nova. Bom dia, Sergipe. Bom dia, Brasil.
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0: Começando no seu rádio mais um Mistura Sertaneja comigo. Até às 8, essa oferta é só alegria.
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0: hoje, dia 4 de julho de 2026. Ei, saudade, né, rapaz? Mistura Sertaneja. Muitas temporadas tá meio aí incerto, muita doencinha, muito problema, mas estamos aqui, viu? É, como faço todos os inícios de programa, mandar um cheiro no coração aí da minha querida esposa, Jorgineide, já de radinho ligado, né? Mesmo com esse friozinho que amanheceu aqui, a nossa querida Feira Nova, tempo bem assim, com muita neblina, um tempo friozinho, gostoso pra dormir, rapaz, pra estar debaixo dos lençóis. Mas a gente tá aqui com você, tá bom? Um abraço aí aos meus filhos, Pedro, Arthur e Alenísio Neto. Abraçando aí toda a minha família, né? Meus queridos irmãos, Leonardo, Suzana, Suzilene. Ei, rapaz, ó, toda essa turma boa, um grande abraço aí. Obrigado aí a você pelo rádio ligado. Abraçando você aqui no município de Feira Nova. Todos os povoados ligadinho, ligadinho. É, você aí nas queimadas, você no Salgado, Bandeira, Lagoa dos Portos, São Domingos, bom dia! Alô, Umbuzeiro, galera aí do Umbuzeiro, Alegria, Riacho Grande, Meizinhas, Vassoural, Vassoura, bom dia!
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0: pra... bom dia para você lá em Bira, Caboge, Baixão, Serradinha, Pedra Branca, Ponto Chique, Milagrosa, Malhada do Pau Ferro, Algodão, Tabuado, Mamonas, muito bom dia! Bom dia para você aqui na sede da nossa querida e sempre, sempre amada Feira Nova. Muito bom dia.
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0: Quero de igual forma desejar um excelente dia a você nas cidades circunvizinhas. Você em Gra Cardoso, Itabi, Lourdes, Gararu. Alô, São Mateus. Você em Nossa Senhora da Glória, São Miguel do Aleixo, Aparecida, Ribeirópolis, Carira, Frei Paulo, Moita Bonita, Cumbe, Aquidaban, Nossa Senhora das Dores, enfim, em qualquer canto do nosso pequeno, mas sempre amado Sergipe, do Brasil e do mundo, muito, muito bom dia! A partir de agora, é só música sertaneja boa, de qualidade. Você liga, liberando, já liberando pra você, ó.
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0: Isso mesmo, 998075408 é o telefone do sucesso de todas as manhãs de sábado. Você liga, pede a sua música sertaneja preferida, manda o seu alô, deseja o seu parabéns. Ó, nosso programa é pautado por você, ouvinte querido.
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0: E aqui assim liberou, rapaz, liberou a galera ali. A galera se movimenta, ó. Quem já tá aqui com a gente é o Vasconcelos. Bom dia, seu Valdinho. Te desejo um dia de paz, prosperidade, amor e muitas energias positivas. Rádio ligado. Valeu, Vasco. Um grande abraço aí, meu amigo Vasconcelos. Tá sempre ligadinho no nosso programa, né, Vasco? Grande abraço, viu, meu querido? Ó, tem mais aqui, viu? Essa vem de longe, rapaz. É o Tino e Tinoco, a caneta e a enxada. Deve ter Tonico e Tinoco. É, o rapaz tá pedindo aqui. É o nosso amigo Walter. Bom dia, meu amigo. Tudo bem? Ótimo sábado, abençoado para todos vocês aí no Sergipe. Eu, Walter, aqui de Ubatuba, litoral de São Paulo. Gostaria de ouvir aí a música do Tonico e Tinoco, a caneta e a enxada, né? Vou notando aqui, viu, Walter? É, o Walter lá de Ubatuba, rapaz, que é o Tonico e Tinoco. É... a caneta e a enxada. Ele, se puder tocar outra de Milionários Zé Rico, Estrada da Vida, também agradece. Valeu, meu querido. Vou tocar sim, todas as duas, viu? Não é toda hora que a gente está recebendo uma ligação, um contato lá de São Paulo, né? FM Sertaneja cruzando fronteiras. Valeu, Walter, em Ubatuba, rapaz. Oh, um grande abraço, viu, Walter? E tá com a gente também o professor Érico, rapaz. Ele mandou aqui, ó, simbora, bom dia. Porque meu dia hoje vai ser igual... Eita, aqui tá a capital do Espírito Santo. Só vitória. Valeu, professor Érico. Tá aqui, rapaz. De boa. Bom dia, dona Esther Pereira. Tudo bem com a senhora?
1: 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Graça, que você não chegou ainda, viu?
0: Bom dia. Abração aí a dona Esté Pereira, rapaz. Ela não tinha percebido, já tinha passado antes de eu chegar no rádio. É brincadeira? A dona Esté não é brinquedo, não, né, dona Jura? Abração aí a dona Esté Pereira, tá sempre ligadinha, né, também no nosso programa. Ela que é lá da Quixaba, em Gararu, não é isso? Isso mesmo. Bom dia, minha prima Naná. Minha prima Naná, rapaz, tá aqui mandando bom dia, que Deus te abençoe. Bom trabalho, feliz sábado. Boa sorte, Brasil! É, rapaz, né? Naná tá ligada.
5: Brasil!
0: Ó, quem também tá ligado com a gente é uma beleza. Alô, seu José Alves. Ainda não tá plugado, né? Mas vai falar agora, viu? Uma belezura. Agora, tudo bem com o senhor, seu José Alves?
7: Tudo bom, rapaz, como é que vai você e toda a sua família?
0: Nós estamos levando o barco aqui, ó, segurado pela mão de Deus. Será se tô forte?
7: Eita, negócio bom, né?
0: Ô, senhor José Alves, oi. Saudade do senhor, viu?
7: Rapaz, e você também, como é que vai? A toda a sua família.
0: Graças a Deus, tudo na paz, com saúde e agradecendo a Deus cada amanhecer.
7: É verdade.
0: E hoje o que é que o senhor manda?
7: Vamos passar aí o amor distante aí, rapaz.
0: Amor distante é danado, viu?
7: É, rapaz, mas é o jeito, né? Vamos ir à frente, né?
0: E o senhor oferece a quem?
7: Vou oferecer para todos os ouvintes, para todos que estão ouvindo, para o mundo todo.
0: É muita gente, homem.
7: É, e eu mando aí um abração para o Gilberto do Trevo agora.
0: Sim.
7: Para todos que estão ouvindo, né, homem?
0: Tá certo então, seu José Alves. Ó, te agradeço de coração. Sempre que o senhor aparece aqui, é um prazer estar com o senhor, viu?
7: É uma beleza, né,
0: homem? É uma belezura.
7: Adoro.
0: Valeu, seu José Alves. Grande abraço. Obrigado pelo carinho.
7: Valeu. E um bom dia para você e para toda a sua família.
0: Amém, amém. Para o senhor também. É, rapaz, aí é seu José Alves, viu? É, aí é o seu José Alves lá no João da Mota, município de Graça Cardoso. Ele tá sempre, rapaz, tá sempre ligando, né? Tá sempre interagindo com a gente. Uma grande personalidade, seu José Alves. Tem mais gente ligando aqui. Bom dia, alô, bom dia. Alô, bom dia. Caiu a ligação, um abraço. Ó, oh, tá com a gente também aqui a Cida. É, a Cida do saudoso Nilson, é isso? É isso ou não? Deixa eu olhar aqui, pela foto a gente conhece, é ela mesmo. Abraço, Cida. Obrigado pelo carinho do rádio, obrigado. A Giovânia, alô Giovânia, bom dia amigo, Valdinho e família. Bom dia a todos da minha família também, um abraço aí. A sua esposa Josileide, eu amo a todos vocês, ó. Que coisa maravilhosa, né? É a Giovânia, rapaz, irmã aí da nossa amiga Joelma. Quero mandar um abraço forte aí pra Giovânia. É, pra toda a família aí, a nossa querida Giovânia, Joelma. Toda essa turma sempre ligadinho no nosso programa, sempre carinhosos, né? Grande abraço, viu, Giovânia? Obrigado aí pelo carinho para comigo, para com a minha esposa, para com a minha família, tá bom? Tem uma gente aqui com a gente. Bom dia, Lenivaldo. Já estou ligadinha. É quem, rapaz? Olha uma foto bonita aqui. É a Silvânia. Silvânia Freitas. Valeu, querida. Telefone toca. Alô, alô, bom dia.
5: Bom dia, Valdinho.
0: Ô, Edilza, é isso?
5: É.
0: Tudo bem com você, Edilza?
5: Tudo bem, Valdinho, você?
0: Vamos levando, né? Como Deus quer, né?
5: É verdade, graças a Deus.
0: É verdade. O que é que você manda, querida?
5: Papai, a mãe do sonho do caminhoneiro, para oferecer ao céu, uma mãe, uma bebê, toda a minha família a vocês, viu?
0: Valeu, minha querida. Toco daqui a pouquinho, tá bom? Muito obrigado, tá bom, aí pelo carinho do rádio ligado. Um abraço aí a dona Nininha, lá no... Ah, Vogais, né? Ela sempre ligadinha também no nosso programa.
5: É verdade.
0: Valeu! É, rapaz, aí a Joelma também sempre interagindo no nosso programa. Tem mais gente aqui chegando, viu? Aqui a canção é pesada. Alô, Romildo da padaria. Um grande amigo aí, tá sempre ligadinho. Bom dia, Romildo.
8: Bom dia, meu patrão. Lima, tô ligado. Vai pegar uma música aí, sertaneja daquela, do fundo do baú, viu? Vai continuar primeiro sábado do mês.
0: Bem apaixonada, né? Valeu, Romildo, grande abraço aí. Meu amigo Romildo tá sempre ligadinho também no nosso programa. A Giovânia aqui botou, ó, um adoro, adoro, com um coraçãozinho, rapaz. Valeu, Giovânia, grande abraço, querida. Alô, Cida, bom dia.
9: Bom dia, Valdinho, bom dia, bom dia, da Rádio Sertaneja, aqui é Cida do Salvador do Paraguai. Eu quero que você passe a mão de arcada da vovó para oferecer para o meu filho, Neném, Bebeto, Diana, Vaninho e Lili. E meus filhos, e todos os meus netos, Rodolfo, André, e todos eles. E também quero que passe a música de Maria Mendonça para oferecer a minha irmã Maria de Leda, viu? Deus te dê um bom dia, um bom trabalho, um final de semana feliz, abençoado por Deus. Eu tava sentindo falta de você na rádio, viu?
0: Valeu, querido, um obrigado. É, rapaz, aí é a Cida, viu? Do saudoso Nilson Paraguai. Um grande abraço, viu, Cida? Pra você aí, pra Maria, pra toda a sua família. Um grande abraço. E que Deus continue nos abençoando, tá bom?
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0: É, rapaz, é o nosso programa aí. A dona Esté voltou a falar. Bom dia, dona Esté.
12: Vou dar uma música para sua esposa, seus filhos.
0: Amém.
12: Arnaldo do Beiju. Pra Mauro Souza, Valmir Andrade, que eu não perco esses programas de jeito nenhum. Essa rádio morou no meu coração, né? Valmir Andrade, 4 horas, já tô acordado.
0: É, nosso presidente é danado. Beleza, querida, toco daqui a pouquinho. E agradeço, viu, já a deferência aí, parecendo música aí pra toda a minha família. Um grande abraço, viu? Telefone aqui não para não, viu, ó. Mensagem chegando aí. Não seja feliz apenas nos finais de semana. Sorria na segunda, ame na terça, seja feliz na quarta, quinta e sexta também. A vida não se resume a 2 dias, mas a sua felicidade se resume a cada dia de vida vivido. Bom dia, Deus abençoe a todos nós. Ei, Tia Teca, cheiro no coração. Grande abraço aí, a Tia Teca, sempre ligadinha no nosso programa. Tem mais mensagem chegando, bom dia, minha querida Zumira.
13: Essa música está de linha, oferecendo a meus filhos, a meus netos, a você e a todos para escutar a minha sertaneja, meu amigo. Que Deus abençoe, dê força, sabedoria. Tamo junto.
0: Valeu, Zumira, um grande abraço aí a Zumira, né, a toda a família, ao Ismael, a Eliene, a toda a galera aí, né, da Zumira, sempre ligadinhos, sempre solícitos com o nosso programa, com a nossa pessoa, com a nossa família, tá bom? Grande abraço, viu, querida, que Deus continue te abençoando grandemente. A Terezinha botou aqui, ó, Jesus com o coração na mão, eita! Que maravilha! Alô, Hélio Alves, bom dia, um grande abraço aí, meu amigo Hélio Alves, tá sempre ligadinho também no nosso programa. Olha, são exatamente 6 horas e 35 minutos, vamos de música, música boa no ar.

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0: De volta com o nosso programa Mistura Sertaneja, aqui pelas ondas da mais querida do Sertão Sergipano.
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0: FM Sertaneja, conquista da região. Ó, quero mandar um grande abraço aqui, rapaz. Muita gente ligando aqui, passando mensagem, viu? Meu amigo Dé, lá em Salvador, tá de rádio ligado. Grande abraço aí a meu amigo Dé, lá em Salvador, toda a sua família, né? A esposa Maria Diogo, os filhos Tano Vinícius, Bruno, o Antônio Valdeci, um abraço aí a toda essa turma boa lá em Salvador, de rádio ligado aqui com a gente. Aqui em Feira Nova, meu amigo Marão. Alô, Marão, guerreiro de Deus, né? Ele, a Lúcia, o Gel, toda a família da Olga, um grande abraço, obrigado pelo carinho de sempre, tá bom? Abraçar minha amiga Geilce Lima, rapaz, amigo ouvinte lá do povoado Umbuzeiro, já tá aqui dando joinha pelo Facebook. Grande abraço, viu, minha amiga Geilce Lima, toda a sua família aí, o povoado Umbuzeiro, rapaz. Tá chegando dia 26, vai da amizade, vai ser festão, viu? Eu já vi o nome de Flávio José, não posso perder de jeito nenhum, eu gosto do forrozinho, pé de serra. Mandar um abraço pro meu amigo Neném, rapaz, Neném aí do saudoso Maurício Dodeso. Não perde o nosso programa, obrigado pelo carinho do rádio ligado, tá bom? Alô, seu Luiz de João de Marica, como é conhecido, né, carinhosamente por todos nós aqui da Feira Nova. Um grande abraço aí a seu Luiz, seu homem íntegro que está sempre ajudando aí aos nossos eventos. Um grande abraço, viu, saúde e paz para o senhor, dona Sônia, e toda a sua família, seu Luiz de João de Marica. Grande abraço. Abraçar meu amigo Hélio Alves, né, rapaz? Olha, muita gente aqui já mandando mensagem. Vamos aqui interagir. Alô, Valmira Santos, popular Lendo Saudoso Ló. Bom dia.
2: Bom dia, Valdinho. Hoje eu vou com Barreirito, o menino da canoa.
0: Ei, música boa.
2: Que Deus te dê um dia de bênção abençoado pra você e pra sua família.
0: Amém, querido, amém. Grande abraço, viu, né? Obrigado pelo carinho, obrigado aí pelo rádio. Sempre, sempre na sintonia da melhor FM Sertaneja. Ó, mais gente aqui com a gente, viu? Bom dia, Valdinho, um ótimo trabalho, meu amigo. Gostaria de ouvir do Duca e Dalvan, né? Mulher Maravilha, é da graça, rapaz. Tá pedindo aqui que eu ofereci a minha família, também a sua família, né? Da graça, a irmã Miriam, lá em Lagarto, né? Todos os seus familiares aqui em Feira Nova, lá no Bandeira. Grande abraço, viu, da graça. Grande abraço mesmo. Bom dia, Hélio Alves.
3: Bom dia. Deus abençoe. Um grande amigo, irmão Arnaldinho, que Deus derrame muitas bênçãos do céu.
0: Amém.
3: Que Deus proteja ele, a família dele e todos os ouvintes que acompanham o programa dele em nome de Jesus. Manda uma música maravilhosa para todos os ouvintes, Feira Novense, um bom sabadão, um bom final de semana para todos e todas, irmãs e irmãs, companheiro e companheira. Um abraço, fiquem todos com Deus e Deus proteja todos em nome de Jesus. Manda uma música de qualquer um de Teodoro Sampaio ou Milionários aí, qualquer uma delas aí.
0: Valeu, meu querido. Grande abraço a Hélio Alves. Ele tem uma voz marcante, né?
3: Esse programa Sertanejo, diretamente da FM Sertaneja, para todos os ouvintes de Feira Novense, em nome de Jesus.
0: É isso aí, Hélio Alves. Grande abraço aí, meu amigo Hélio Alves. Sempre ligadinho com a gente, viu? Tem mais aqui, ó. Bom dia, meu amigo. Na paz do Senhor, Gil Santana. Valeu, Gil. Obrigado aí pelo rádio ligado, obrigado aí por estar sempre participando aqui do nosso programa, tá bom? Grande abraço, tem mais aqui? Rapaz, quem seria? Vamos ver pela foto aqui, né? O Valdemir, é seu neném, viu? Vamos ver, vamos ouvir aqui. Bom dia!
4: Valdinho, bom dia, aqui é Neném Maurício. Valdinho, queria que você passasse pra mim aí, se pudesse passar. Rick Ren, pai e filho. Oferecer a minha família a você aí.
0: Vou agora plagiar meu amigo querido que está lá no céu, Osmar Faria. Você queria ou quer? Valeu, Nenê. Toco daqui a pouquinho, viu, querido? Obrigado aí. Hoje está sempre ligadinho no nosso programa. Tem mais gente com a gente aqui pelo microfone da FM Sertaneja. Meu amigo Délio lá de Salvador, está mandando aqui um coração e um valeu, amigo. Valeu, meu querido. Papai do céu te cubra, viu? De muitas bênçãos, saúde e paz. Meu amigo Délio em Salvador. E a Maria Nalva. Aliás, Marinalva. Vamos falar com a Marinalva. Bom dia.
1: Estou ligada no programa.
0: Olha.
1: Você já sabe quem é, né?
0: Sei.
1: Desejar um dia cheio de alegria, de felicidade, de paz e tudo do bom para nós.
0: É verdade, Nalva.
1: E oferecer aquela música que só você conhece, para Maria, Vinícia, Enzo e para todos os ouvintes.
0: Ela é um domado, ela é um hino que ela gosta, viu? Valeu, Nalva. Quero mandar um grande abraço aí, viu? A Nalva, a Marinalva, gêmeas, né? Que se gostam bastante e deve ser sempre assim, né? É, a Sugerina, a Dona Joaninha, toda a sua família, viu, Nalva? Um grande abraço, obrigado pelo carinho, tá bom? Aproveitar para mandar um abraço aí também a Maria, né? Maria Manicure, ao seu Messias, ao Enzo, a toda a família aí, querida. Um grande abraço.
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0: Olha, são 7 horas e 5 minutinhos, vamos de música. É, rapaz, vamos atender os nossos ouvintes. Música boa no ar.

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0: 7 horas, 28 minutinhos, você curtindo comigo até as 8, mistura sertaneja. Ah, manda um abraço aqui, meu amigo Joel, rapaz. Joel é o último romântico, viu? É, Joel, eu também sou ativo, Joel. Grande abraço, Joel pediu aqui a canção bonita. É. Do Leandro e Leonardo. É por você que canto, né? É, mandou aqui uma mensagem. Vou procurando aqui, rapaz. Meu amigo Joel. É, bom dia, Lenivaldo. Toca aí, Leandro e Leonardo. É por você que canto. Eu ofereço a minha querida esposa, Jossi Cleide, que hoje está completando mais um ano de vida. Essa música fala tudo por mim. Olha!
1: Parabéns.
0: Valeu, Joel! Parabéns aí a Jossi Cleide, sua esposa, viu? Parabéns a esse casal maravilhoso. Que papai do céu continue iluminando a vida de vocês dois. É, hoje em especial a dela, que está completando mais uma primavera. Desejo aí do fundo do coração muita saúde, muita paz. O resto a gente vai correndo atrás, não é isso? Parabéns, José Cleide. Felicidades.

0: Ó, mandar um abraço aqui à minha querida Madinha Dinha, rapaz. Ela tá sempre ligadinha, né, Madinha Dinha? É, bom dia, Deus te abençoe, te proteja. Um trabalho e ótima semana. Valeu, querida. Amo de paixão, minha Madinha Dinha. Grande abraço. A Nájila Nascimento tá com a gente também, viu? Bom dia, Valdinho. Gostaria de ouvir Leonardo, parabéns, para oferecer aí ao aniversariante meu esposo Alisson. Alô, Alisson!
1: Parabéns, parabéns, parabéns para você.
0: Valeu, Alisson, felicidades, viu? Muita saúde, muita paz, muita prosperidade em sua vida. É o que desejamos, né? Ao nosso amigo Alisson aí, recomendado pela esposa Nájila Nascimento, ouvinte assídua do nosso programa. Valeu, querido. Ó, tem aqui, rapaz, uma mensagem que chegou e passou batido, mas a gente não deixa passar batido, né, Nice? Bom dia, minha amiga Nice.
2: Bom dia, meus amigos. Mandar um abraço pra galera aqui da Cerâmica que estão carregando aqui o caminhão. É um bom dia, um bom trabalho.
0: Valeu, minha amiga Nice. Mandar um abraço aí à dona Cida, né, proprietária aí da Cerâmica, a todos os funcionários aí, Roberto Gerente, todos os funcionários que estão aí na labuta do dia a dia, né, fazendo o nosso Brasil crescer. Um grande abraço, Papai do Céu, continue abençoando grandemente a todos vocês, tá bom?

0: Quero mandar um grande abraço também à nossa ouvinte querida lá de Nossa Senhora Aparecida. Ela já está aqui, é. Bom dia, amigo. Carla Moraes, ligadinha no programa. Valeu, Carla Moraes. Rapaz do céu, continue te abençoando, viu? Um bom dia com Jesus. Tem mais mensagem chegando. Bendito seja Deus, que nos fortalece e nos renova todos os dias. Bom dia. Mais bom dia mesmo, né, Maria? É, Maria, rapaz, também ligadinha no nosso programa. Grande abraço aí, já mandei, mando de novo. Para o seu Messias aí também, para o Enzo, para toda a família. Grande abraço, Maria!
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0: Ó, 7:35, vamos de música, ó. Essa música é dedicada. Ei, a minha rainha que tá lá no céu.
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0: 7 horas e 50 minutinhos. Chegando ao final de mais um programa Mistura Sertaneja. É, rapaz, tempo ainda de agradecer, né? Agradecer ao nosso bom Deus pela oportunidade de estarmos juntos, eu aqui, você aí, em qualquer canto do planeta. É, sempre pelas ondas da mais querida do Sertão Sergipano, FM Sertaneja, a conquista da região. Agradecer a todos que interagiram no programa de hoje, meu amigo Érico, né, professor Érico, a Esté Pereira, meu amigo Vasconcelos, o Walter lá de Ubatuba, São Paulo, a Geovânia, Tia Teca, Silvana Freite, a Nice, o Romildo da Padaria, Hélio Alves, Dendo Saudoso Ló, da Graça, Zumira, Naná, Geilce Lima, Gil Santana, Madinha Dinha, Nájila Nascimento, meu amigo Dé lá em Salvador com toda a sua família, também aí o Nenê do Maurício, saudoso Maurício do Deso, seu Luiz de João de Marica, minha amiga Nice, já falei, Joel, eita Joel, a Nalva, né, Marinalva, irmã da Mariave, a Esté Pereira, Cida, Edilza, seu José Alves lá do João da Mota. Quero mandar um abraço fraterno aí, meu amigo Zé Ivaldo de Moura, aí na Malhada do Pau Ferro, ligadinho no nosso programa. Mandando aqui um grande abraço. Meu amigo Márcio lá do Genipapo, também ligadinho no nosso programa. Aqueles que não ligaram, não interagiram, mas ficaram ouvindo, da mesma forma, mando um grande abraço. Papai do Céu, continue nos abençoando fortemente. Batendo palmas, só parabéns. Parabenizar aí os aniversariantes do dia, né? Especialmente aí o Alisson, o esposo aí da Nájila Nascimento, e a Josi Cleide, a esposa do nosso amigo Joel, completando mais uma primavera. Que a gente deseja do fundo do coração que vocês tenham aí muita saúde, muita paz, muita prosperidade na vida. Encerro o programa de hoje deixando um forte abraço, prometendo voltar em outra oportunidade. Ó, amanhã tem jogo do Brasil, viu? Vamos a mais uma vitória com fé em Deus. Um grande abraço a todos. Fiquem todos com Deus, porque eu estou sempre em sua companhia. Fui! 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

Senhor, aviva minha tênue fé. Ateia em mim o ardor celestial, o coração meu guia por mercê, extirpa, expulsa tudo o que é carnal. Vem tu fazer em mim habitação, em templo teu transforma-me, Senhor. Aqui me entrego em tua santa mão, o teu espírito renovador. Outorga força para testemunhar, no meu viver, falar e proceder, correta vida santa, modelar, também repleta de fervor, poder. E a partir de agora está entrando no ar o programa Papo Sadio, hoje, sábado, dia 4 de julho de 2026, 4 do mês 7 de 2026, agora 8 horas e 9 minutos, temperatura aqui em Feira Nova, termômetro marca 21 graus. E nosso bom dia a todos os ouvintes, bom dia Alexandre aqui conosco, bom dia aos ouvintes de longe, aos ouvintes de perto, aqui da FM Sertaneja, você do centro, você da comunidade aí no povoado, você aí da fazenda, da chácara, você que está em casa aí tomando seu café, você que vai tomar o seu café, você que já tomou também, Deus te abençoe. É o programa Papo Sadio, hoje mais uma vez recheado de informações, segunda, quarta e sexta às 10 para meio-dia, sábado às 8 da manhã. Segunda, quarta e sexta, às 10 para meio-dia, sábado às 8 da manhã. Bom dia aos ouvintes do programa Mistura Sertaneja com Helenivaldo Dantas. Deus abençoe, Helenivaldo, Deus abençoe os seus ouvintes, ouvintes aqui também da FM Sertaneja. Programa Papo Sadio, tratando corpo, alma e espírito, comunicando vida para você. Nós vamos de música, vamos ouvir a primeira página musical, aquela que eu coloquei, Alexandre. Um louvor, esse aí. Vamos ouvir e a gente volta já já com polêmica.

0: deixe.
1: Pois é, música bonita aí, Torre de Babel, foi naquele tempo, mas hoje parece que tá parecido, né? Ou tá pior. Agora, 8 horas e 13, nós vamos pra polêmica.

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1: Pois é, um abraço a todos os ministros do Evangelho, também você católico, espírita, você que não professa nenhuma religião, você é evangélico aqui da cidade de Feira Nova e das regiões vizinhas também. Agora, nós vamos para a polêmica hoje em Atos 15, Atos escrito por Lucas, o apóstolo Lucas, o médico Lucas. Pois é, é no livro de Atos, então, capítulo 15, versículo 19, vamos começar do versículo 19 até o 20, acho que sim. Pelo que julgo eu, versículo 19, pelo que julgo eu, não devemos perturbar aqueles que dentre os gentios se convertem a Deus, mas escrever-lhes que se abstenham das contaminações dos ídolos, bem como das relações sexuais ilícitas, da carne de animais sufocados e do sangue. 21 diz, porque Moisés tem em cada cidade, desde tempos antigos, os que pregam nas sinagogas onde é lido todos os sábados. Então, o versículo 20 diz assim, mas escrever-lhes que se abstenham das contaminações dos ídolos, bem como das relações sexuais ilícitas, da carne de animais sufocados e do sangue. Veja, porque só a fé não era suficiente. Nesse tempo, só a fé não era suficiente. Agora, por que isso? Primeiro, porque os gentios tiveram de observar mais quatro requisitos. Pergunta: por que os gentios tiveram de observar mais quatro requisitos? O concílio já havia resolvido a questão da salvação. Era somente pela graça, mediante a fé. Vamos para o versículo 6, do mesmo capítulo, diz assim, do versículo 6 ao 11, a reunião dos apóstolos e presbíteros em Jerusalém, e começando, fala assim, então se reuniram os apóstolos e os presbíteros para examinar a questão. Havendo grande debate, Pedro tomou a palavra e lhes disse, irmãos, vós sabeis que, desde há muito, Deus me escolheu dentre vós para que, por meu intermédio, ouvissem os gentios a palavra do Evangelho e crescem. Os gentios ouvissem a palavra do Evangelho e crescem por intermédio de do apóstolo Pedro. Agora veja, continuando diz assim, ora, Deus que conhece os corações, lhes deu testemunho, concedendo o Espírito Santo a eles, aos gentios, como também a nós nos concedera, aos judeus. E não estabeleceu distinção entre nós e eles, purificando-lhes pela fé o coração. Purificando-lhes pela fé o coração. Agora, pois, que tentais a Deus, pondo sobre a cerviz dos discípulos um jugo que nem nossos pais puderam suportar, nem nós. Mas cremos que fomos salvos pela graça do Senhor Jesus, como também aqueles que o foram. Ele termina no versículo 11, dizendo assim, é uma conclusão que ele dá, mas cremos que fomos salvos pela graça do Senhor Jesus, como também aqueles o foram. Veja, o versículo 20 do mesmo capítulo, capítulo 15 de Atos: mais escrever-lhes que se abstenham das contaminações dos ídolos, bem como das relações sexuais ilícitas, da carne de animais sufocados e do sangue. O concílio, então, naqueles dias, já havia resolvido a questão da salvação. E qual foi a resolução? Era somente pela graça, mediante a fé. Os outros quatro requisitos nada tinham que ver com o modo pelo qual os gentios seriam salvos, mas estavam completamente relacionados com a maneira pela qual eles poderiam conviver e cultuar com os crentes judeus. Mas estavam completamente relacionados com a maneira pela qual eles poderiam conviver e cultuar com os crentes judeus, que ficavam particularmente escandalizados com esses quatro tipos de comportamento. Essas instruções visavam a manter a paz e a unidade da igreja. Versículo 20 de novo. Mas escrever-lhes que se abstenham das contaminações dos ídolos. É uma palavra dada aos gentios, bem como das relações sexuais ilícitas, outra, da carne de animais sufocados e do sangue. Então, essas instruções visavam a manter a paz e a unidade da igreja. A igreja, que são reuniões de pessoas, ou as igrejas, que são reuniões de pessoas que creem num Deus só. Aí está falando da igreja do Senhor Jesus, né? A verdadeira igreja do Senhor Jesus. O que é que eles deveriam fazer? Se absterem, então, dos ídolos, das contaminações dos ídolos. Toda forma de ídolo é pecado, né? E aí fica claro para a gente, fica evidente para a gente, fica a explicação de que os ídolos não são somente imagens, e são também, mas não são somente imagens de escultura, né? Ou imagens até de papel ou fotografias que são consultadas, que são idolatradas. Também as relações sexuais ilícitas, se abstesse das contaminações sexuais que não eram lícitas, relações fora do casamento, né? Relações de prostituição ou de adultério ou de fornicação, também da carne de animais sufocados, quando eles preparavam o alimento, e também do sangue desses animais. Essas eram as instruções de Pedro, também as instruções de alguns apóstolos aos gentios, para que eles se abstivessem, então, dessas práticas, para que eles não praticassem essas atitudes, né? Digamos assim, essas formas de ação. Hoje, a pregação da palavra também permanece a mesma. A pregação de que pecado é pecado. E pecado não se moderniza ele. Né? Há uma tendência moderna. Só que a modernidade não desfaz aquilo que está escrito na Bíblia, até porque a Bíblia, ela não passa. A Bíblia, ela não é do passado. A Bíblia é atual. Ela sempre é atualizada. Ou seja, o que Deus falou lá atrás permanece da mesma forma hoje, né? Então, mudam as pessoas. E mudam muitas vezes contaminando-se porque descreem na palavra. É a corrupção da alma, é a corrupção do espírito e a corrupção do corpo também. Então, quando se fala em corrupção, a gente não pode pensar somente na parte política ou política partidária, como muita gente lembra logo. Mas a gente pode fazer uma comparação, sim, né? Práticas corruptas que os políticos normalizam hoje, como sempre, foram práticas e são práticas que a Bíblia discrimina, ou seja, que a Bíblia contradiz, né? Então, é por isso que eu falo que a corrupção não está somente na política, mas está dentro da pessoa. Tanto que tem aquela frase que o político não se corrompe, ou muitos políticos não se corrompem depois. Na verdade, já estão corrompidos antes. Só faltava a oportunidade de pôr em prática aquilo que estava no coração, né? Então, é preciso que nos purifiquemos da injustiça que pode estar dentro do nosso coração. Nos purifiquemos a ponto de alegrar o coração de Deus, né? Porque essa é a diferença de servir a Deus e de não servir. Ou essa é também uma forma de diferenciar. A Bíblia diz lá em Malaquias que há uma diferença entre o que serve a Deus e o que não serve. Então, independente do lugar em que a pessoa se encontra, ou da profissão que ela exerça, ou do trabalho que ela exerça, se ela não é profissional, mas ela trabalha encomendada como uma forma de emprego, é preciso que haja purificação. E essa história que porque todo mundo faz, A gente tem que pensar assim: eu não sou todo mundo. A Bíblia ensina que nós devemos ser santos como Deus é santo. E Paulo dizia a mesma coisa, o apóstolo. Sede santos, Jesus também falava, Paulo falava, né? Então, santo é separado. Separado do mal, separado da corrupção, separado do pecado. Então é isso que a gente tem que estar consciente e tomar posse, ou seja, receber dentro do nosso espírito, o nosso entendimento estar purificado também. Porque nós falamos aquilo que nós pensamos e nós somos aquilo que nós falamos normalmente. Né? Normalmente nós somos aquilo que nós falamos. Né? E se não acontece isso, pior ainda. Então, esse é um tempo em que a gente precisa se voltar para Deus. Esse é um tempo de conserto. Aliás, era para ontem. Ou a gente se volta para Deus, para que o juízo de Deus não venha sobre nós e sobre a nação, ou a gente corre perigo. Porque Deus não se agrada do mal. E vai ter um tempo em que Deus não vai dar mais tempo. A misericórdia de Deus é grande, mas a justiça de Deus permanece viva. Deus é um Deus bom e também é um Deus justo. Deus é um Deus misericordioso, um Deus amoroso, mas um Deus que sustenta a sua palavra. Aquilo que ele fala, ele cumpre. Deus é um Deus que promete, e as suas promessas são uma realidade. Não é como o homem que falha, né? Não deveria falhar, mas falha porque o homem é pecador, né? Desde o pecado de Adão, o homem errou. Então, acordemos antes que seja tarde demais. É o nosso bate-papo de hoje. E a gente vai para mais uma página musical e volta já já com o programa Papo Sadio. Hoje tem sorteio do Moringa em cápsulas, 60 cápsulas. Temos também o sorteio junto com o Moringa do sabonete líquido íntimo da Nath Flora, de aroeira com barbata e mão. E ainda, junto com esses dois, o kit tira-manchas, com sabonete em barra, sabonete líquido e creme tira-manchas. Tá certo? Então, vá ligando e participando. O pessoal que ligou desde segunda-feira já está participando do sorteio. Ok? Daqui a pouquinho a gente faz o sorteio. 9 horas, programa Voz da Umese em Feira Nova. E mais tarde a gente se encontra lá em Glória, na cidade de Glória, na reunião do FENASP. Tá certo, pessoal? Que já está previsto, que já foi relacionado para ir. Fique ligado, reunião do FENASP. A gente deve estar saindo às 13 horas lá da Igreja Batista Betel. A gente da Igreja Batista Betel, fora os outros irmãos. Deus abençoe o pastor Marcelino, presidente municipal, aliás, presidente regional da UMESE, com sede em Feira Nova, da região aqui do sertão. Ele que também é secretário executivo do FENASP. Um abraço a toda a diretoria do FENASP, um abraço a toda a diretoria da UMESE. E aí, o que é o FENASP, pastor? FENASP é o Fórum Evangélico Nacional de Ação Social e Política, que faz parceria com a UMESE estadual, é uma organização nacional. E um abraço também ao pastor José Carlos Vieira, presidente estadual da UMESE. Um abraço ao pastor Paulo Fonseca, presidente da UMESE estadual. Um abraço a todos da diretoria da UMESE aqui em Feira Nova também. A diácono Josafá também faz parte da diretoria. A missionária Cristiane, secretária de ata da UMESE Regional de Feira Nova, regional com sede em Feira Nova, da UMESE Regional. Também um abraço a toda a diretoria da UMESE Estadual e do FENASP Estadual também. Vamos ouvir essa música bonita. Agora são exatamente 8 horas e 37 minutos. E a gente volta já já. Daqui a pouco a gente relaciona o pessoal que está ligando. 8h37.

0: É, e agora nós vamos para um informativo Papo Sadio, 8 horas e 41 minutos agora. 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Projeto de oração Desperta Débora, amanhã às 8 horas. Responsabilidade da direção dessa reunião das mulheres. Vamos ouvir aí o informativo.
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2: De uma dita população global. Você vai ter robô, você vai ter android, você vai ter drone, você vai ter ciborgue, você vai ter híbridos, você vai ter sintéticos, e o que eu represento, você representa, no máximo vai ser 5% da população no planeta.
3: Nós estamos sendo
2: extintos.
3: Isso faz sentido pelo que o Elon Musk acabou de dizer agora, né? Que uma boa parte da população não serão mais úteis ao trabalho, porque ele está desenvolvendo um exército de robô, né?
2: Total. Inclusive, a previsão dele para 35 é superar 2035 o número de robôs e androides. A população supera a população humana. Ele estima 8 bilhões e meio. Agora é coisa interessante, né? Segundo ele, inclusive, eles erraram no cálculo e nós somos 14 bi do planeta. Se 8 bi vai ser maior do que 14 bi, ele já está dizendo que vai sumir 6 bilhões de pessoas, vão desaparecer nos próximos 10 anos do planeta. Como?
3: Como?
2: Como?
3: O senhor vai continuar, mas aqui, ó. Elon Musk diz que a faculdade de medicina é inútil. Robôs substituirão humanos até 2030.
2: Isso 30, né? Porque isso. Na China você já tem já as cabines médicas, você entra, você é consultado, você faz os exames clínicos ali e ele já libera parte do protocolo medicamentoso para tratamento. Já está em curso na China, né? Você tem que lembrar que é o seguinte, né? Agora, a Suíça fez um teste e foi aprovado de um sangue sintético. Inclusive, eles já estão prometendo a cura do Alzheimer, né? Ele passa o teu sangue lá na bendita da máquina deles, lá em 3 horas, ele vai lá, retira as enzimas causadoras da inflamação do Alzheimer e a pessoa vai começar a entrar no processo de autocura. Isso já está em curso.
0: É, esse informativo aí interessante, com vários dados, né? Inclusive, a suposição de que em 2030, 2035,

um vídeo e áudio mostrando aqui como é que está a condição hoje, eu digo hoje assim, esses dias, né? Então, pessoas que estão desesperadas atrás de familiares, de parentes, e pessoas que ouvem seus parentes falarem, clamarem por baixo dos escombros e não tem como ser tirado todo mundo. Começa a gritar e pede socorro pessoal de baixo ali e depois para de pedir socorro como que já partiu para a eternidade. Está preparado, né? A questão é estar preparado, não temer, né? A temer o pecado, ok? Mas não temer passar dessa condição espiritual agora. Nós somos hoje, estamos na carne, né? Somos espírito, mas estamos na carne. E um dia nós estaremos numa condição vivendo em glória com Cristo, aqueles que receberam a Ele como Salvador. Não é aqueles que se tornaram religiosos ou que mudaram de religião, né? Mas aqueles que mudaram de fé, deixaram a fé morta para passar a seguir uma fé viva. 2035 é já, né? Então, essa é a posição, inclusive, de Elon Musk. Ele diz que em 2035 mais robôs do que humanos está previsto. Pois é, fica aí para a gente pensar e para a gente estar preparado, né? Quem se prepara é prevenido, né? Então, Deus está prevenindo a gente através da sua palavra. Prepara-te, ó Israel, para te encontrares com o Senhor teu Deus. Mas, e se não estiver preparado? Olha, são duas condições. E aqui eu tenho que ser bem realista, né? E a decisão é sua. Ou morte eterna ou vida eterna. Não existe em cima do muro. Nesse caso, não existe em cima do muro, né? Quem está em cima do muro já está com Satanás, né? Já está com Satanás. Então, a oportunidade é sua agora, hoje. Hoje, diz a palavra de Deus. Hoje, hoje, se ouvirdes a voz de Deus, não endureçais os vossos corações. Ah, pastor, então me diz o que é que tem que fazer. Você tem que fazer, sabe o quê? Entregar a sua vida a Jesus e servi-lo. Agora, 8h48. Vamos agora de notícias interessantes. Daqui a pouquinho, o programa Voz da UMESE em Feira Nova. UMESE, União dos Ministros Evangélicos de Sergipe, em Feira Nova.

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1: Olha para o terremoto que aconteceu na Venezuela, ninguém está se fazendo a pergunta que realmente importa. Não é se o terremoto é ou não um sinal da volta de Jesus. A pergunta é, se ele voltasse hoje, você estaria como? Preparado ou dormindo? Porque enquanto você dorme, o mundo está gritando e gemendo. Aconteceu 25 terremotos que sacudiram o cinturão de fogo na Venezuela, no Japão, na Califórnia, nas Filipinas, na Indonésia, tudo isso em menos de 48 horas. A energia liberada por esses abalos sísmicos é algo equivalente a 6 bombas atômicas. Enquanto isso, na Europa, uma onda de calor descomunal está matando. Na França, mais de 1000 pessoas morreram, não é 100, não é 500, é 1000. Temperaturas acima de 15, 20 graus Celsius, acima da média. Recordes que superam 1947. Portugal enfrenta um tsunami que está previsto, não é uma especulação, não é um talvez, é uma constatação geológica. A Unesco confirmou, um tsunami vai atingir o mar Mediterrâneo. Tudo isso em junho de 2026, tudo ao mesmo tempo. Jesus disse em Mateus 24:7, haverá fomes e terremotos em vários lugares. Ele não estava falando de um futuro distante, ele estava falando de mim e de você no tempo atual. Mas ele fez também um alerta que a maioria não percebe. Mateus 24:8, ele diz, tudo isso é apenas o princípio das dores, não é o fim ainda, é o aviso do fim, é o prenúncio, é Deus gritando para que você ouça, acorda, e você, está dormindo ou acordado? Mas aqui está o verdadeiro

0: problema não é o terremoto, não é o tsunami, não é o calor extremo. O verdadeiro problema é que tantas pessoas assistem, veem tudo isso e continuam vivendo como se Deus não estivesse avisando. Como se esse dia nunca fosse chegar, como se a vida fosse permanente, como se nós estivéssemos aqui para ficar. Hebreus 9:27 diz: "O homem vive uma vez e morre, depois vem o juízo. Não há segunda chance, não há volta, não há amanhã para eu pensar." E Eclesiastes também nos lembra que a casa do luto é melhor do que a casa do banquete, porque você vê o fim de todas as coisas. Quando nós olhamos para essas catástrofes, vemos a fragilidade humana e você desperta, você entende, você muda. Jesus contou aquela parábola das 10 virgens, das prudentes e das loucas, lembram? As prudentes preparavam-se, as loucas viviam como se o noivo nunca fosse chegar. E quando ele chegou, as loucas não estavam prontas e não havia mais tempo de ficar pronto. Não havia mais chance. Deus não nos chamou para viver desesperados ou despreocupados. Deus nos chamou para viver preparados, vigilantes e atentos. Este mundo não é permanente, tudo passa, mas a palavra de Deus permanece. O maior sinal não é o terremoto, é o fato de que você vê tudo isso e continua dormindo, continua vivendo como se nada estivesse acontecendo, continua adiando a decisão mais importante da tua vida, que é renunciar. E se Jesus voltar hoje, você estaria preparado? Não é uma pergunta retórica, é uma pergunta que importa, porque para aquele que morre hoje, Jesus já chegou e não haverá uma segunda chance.
1: Não haverá uma segunda chance, né, depois que Jesus vir arrebatar a sua igreja, né? E vai ser como abrir, piscar e fechar de olhos, como num piscar de olhos, e diz a palavra de Deus, né? Ela mesma afirma que essa oportunidade ela vai acontecer para os que fizeram sua decisão, e eu creio para os que estão preparados. Né? O arrebatamento, quando Cristo vai levar o seu povo, a igreja, o seu povo. Né? A igreja não são as quatro paredes, claro. A igreja é aqueles que assumiram um compromisso de viver para Deus, né? Viver para a glória de Deus. E é um alerta aí, um aviso aí do fim também. Nunca aconteceu um terremoto, como eu disse aí há pouco, dessa força, né? Dessa magnitude aí, lá, não somente na Venezuela, mas em qualquer outro lugar, a ponto de prédios caírem como se fossem de papel, de papelão, né? Eclesiastes diz que melhor estar na casa do luto do que na casa da festa. Ok? Então, por quê? Porque lá você se prepara e se prepara para a eternidade. Aqui é uma viagem. Aqui passa rapidamente. Né? Então, mais esse alerta aí para você, ouvinte, porque você, queremos estar com você também juntinho, lá na eternidade com Deus, ok? Então, agora 8h53, vamos de música e a gente volta já já. Você pode ligar e participar, 99807-5408, e você participa também do sorteio.

0: essa música aí vai pra Ireno, lá na cidade de Dores. Também vai pra Tonho das Peças. Não sei se é Tonho das Peças que tá ligando aqui. Olha, é... lembrando aí que o programa Papo Sadio é segunda, quarta e sexta, às 10 para meio-dia, viu? E sábado, às 8 horas, aqui na FM Sertanejo. Nós vamos para Momento Saúde agora. Deus vai fazer!
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2: Você sabe o que a palavra crônico realmente significa no dicionário deles? Não significa incurável. Significa rentável. Para o sistema, você não é um paciente. Você é um ativo financeiro. Pense como o banqueiro da indústria. Se eu te curo, eu perco o cliente. Se eu te mato, eu perco o pagamento. Mas se eu te mantenho doente, eu sou dono da sua carteira até o último suspiro. É o ciclo da escravidão química. Eles te dão estatina para o colesterol e o efeito colateral te dá diabetes. Eles te dão remédio para o diabetes e ele destrói o seu rim. Eles te dão a pílula para a dor e ela corrói seu estômago. Não querem tirar a sua dor. Eles querem tirar a sua liberdade. Em 1910, o relatório Flexner queimou os livros de cura natural para implantar esse monopólio. O que o seu médico não pode receitar, a natureza entrega. Pare de comprar na loja do inimigo.
0: É um monopólio da doença, né? E nós vivemos aí um tempo onde as pessoas estão tratando justamente a doença. Doença tratada não sai. Então o sistema quer te manter doente. Pense nisso, né? E você tem formas de tratamento naturais. Eu falei esses dias, inclusive, que há uma condição mais arriscada que a pessoa pode se encontrar, que aí realmente tem que procurar as drogas, ou seja, os remédios mais fortes, que têm drogas, né? E drogas fortes. Mas não é para todo mundo, né? Não é todo caso que é assim. E as pessoas estão se automedicando. Na verdade, estão se automedicando. Então, preste bem atenção aí o que é que você está fazendo, porque você pode estar tirando a sua vida aos pouquinhos. E o sistema não quer nem que você tire a vida ligeiro, quer justamente isso, que seja lentamente. Porque aí você vai manter essa indústria. A indústria da droga, a indústria da doença. Pois é, o programa Papo Sadio. Vamos ouvir mais um pedacinho de Isvaldo Silva. Agora, 8h59. Música bonita aí com Irisvaldo Silva. Pode continuar, Alexandre, por favor.

Essa música aí vai para Tony das Peças, ele que tá ligando aqui para o programa, também vai para Ednilde e vai para Aparecido, ligadinhos aqui no programa esse casal.

Ok, programa Papo Sadio está encerrando. Nós vamos de sorteio agora. Vou pedir que Alexandre diga o número. Número 6, Ivanete foi a ganhadora. Ivanete, eu acho que já é a terceira semana que ela ganha. É... direto, né? Programa Voz da Umesa está chegando, o Diácono Josafá já está aqui e a gente vai ficando por aqui também. Até a próxima, segunda-feira, se Deus quiser, com o programa Papo Sadio. Até lá!

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1: Bom dia a todos os ouvintes. Está no ar o programa A Voz da Almese, aqui na cidade de Feira Nova. A paz do Senhor para todos, com muita alegria, estar aqui nesta manhã programando esse programa, falando da Almese aqui em Feira Nova, falando com todos os ouvintes, pessoas que estão nos ouvindo na nossa cidade, povoados de Feira Nova, cidade e circo vizinho, pessoas que estão viajando aí por essas BR, pessoas que estão em seus lá ouvindo a FM Sertaneja, que Deus te abençoe, que vocês tenham um dia de paz, um dia tranquilo, um dia de muita alegria. Eu quero mandar um abraço para todos os ouvintes. As músicas do programa eu envio para a Lúcia, a minha esposa, para a Jusilene, para Nilton, para Isaac, para Isaías. Também vai a música do programa para Flávia, para Esté, Nalva Santos, aí na Petronilha de Cutia, Deda e Maria José, na Pedra Branca. Também vai para Brito, Ivanilde, Berinho Dona Cota, para Lady Jane, as músicas do programa, para Lady Jane, para Marta, para Maria de Zé Preto. Também vai para o irmão João, na Joselino de Souza, para Zé Aleixo. Vai também para o irmão Pedro, para Deilde. A música do programa vai para a irmã Juvenilde, aí no Salgado. E vai também a música do programa para todo o pessoal que acompanha Almese. Pastor Marcelino, Pastor Gilvão, missionária Cristiane, o presbítero Albino, vai para o pastor Denis, vai para Marcos, para a irmã Raquel, para a Leia, para todos os afiliados da Almese, para a música do programa, que Deus possa abençoar vocês, todos nós, todos os moradores de Feira Nova, os adultos, as criancinhas, todas as pessoas que precisam da permissão de Deus, porque Deus é tudo nas nossas vidas, só Ele pode livrar o homem da miséria, só Ele pode dar alegria, saúde a todos nós, porque nós sabemos que nós sozinhos não podemos caminhar, porque a caminhada é longe, é difícil, a ladeira é muito alta, mas Deus, cada manhã, vai apaguando as broncas, as dificuldades, as coisas ruins, Deus vai tirando da nossa vida, vai dando um ar novo, um dia de paz, um dia de alegria. E nós vamos seguindo porque Deus está conosco. Então, é para todos. Para todos que estão nos ouvindo, agora nós vamos à primeira melodia. A primeira música é de Marcos Nascimento. Já imaginou, irmão? Vai para todos os ouvintes que nos ouvem nessa manhã.

voltamos a apresentar o programa Voz da UMESE, aqui na cidade de Feira Nova. Você pode ligar, pode participar, pode pedir a sua música. O contato é 998-075408. Estamos aqui prontos para lhe ouvir e responder as suas mensagens. Que você fique à vontade, nós estamos aguardando os seus pedidos. Então, o programa é A Voz da UMESE, aqui na cidade de Feira Nova. Eu quero mandar um abraço para todos os afiliados da UMESE, todos que compõem essa instituição, porque a UMESE é uma instituição que prega a palavra de Deus, prega o reino de Deus, ensina as pessoas como devem andar e se desviar do maus caminho, se desviar da afronta que existe na face da terra, porque nós estamos passando por tempos difíceis, muita coisa está acontecendo, muitos problemas, mas só Deus é quem pode mudar a direção desse mundo, porque o povo está mal acostumado, o povo é uma ambição no dinheiro, uma ambição no poder, uma ambição em todas as coisas. Esquece que Deus é quem faz tudo, que Deus é quem pode fazer o homem feliz, fazer o homem ser livre da perseguição, mas infelizmente é assim mesmo. Infelizmente é assim mesmo. Nem todo mundo conhece esse Deus e nem todo mundo obedece. Mas sabemos que sem Deus não fizemos nada. Sem Deus nós ficamos para trás. Então, você, meu prezado ouvinte que está nos ouvindo nesta manhã, ouça bem a palavra de Deus. Saiba que Deus é quem pode livrar o homem da miséria. Faça uma aliança com esse Deus, abrace ele, peça perdão pelos seus pecados e siga. Jesus disse, pegue a tua cruz e siga-me. Quer dizer, ele não disse que ninguém estava livre. Ele disse que nós temos uma cruz a conduzir. Todos nós temos um problema, temos um fardo pesado, mas Deus tomando a frente, Deus tomando a posição, o fardo se torna leve e a gente esquece do passado e vamos seguindo em frente, porque o dia da manhã pertence a Deus, nós só pertencemos até agora. Nesse momento, mas daqui para frente só Deus sabe o que vai acontecer com a nossa vida. Então ele diz, pegue a sua cruz e siga-me. Então você tem que pegar a sua cruz, seus problemas, suas enfermidades, tudo aquilo que lhe acompanha, e siga Jesus, porque quando ele manda seguir a ele, é porque ele tem uma coisa boa lá na frente para lidar. Ele quer ver a sua paciência, quer ver se você se comporta, se você aguenta a opressão. Então, que nessa manhã você saiba que esse Deus é grande, saiba que esse Deus é quem pode tudo. E nós não podemos fazer nada, mas com a permissão de Deus, nós vamos em frente e ele nos ajuda. E o nosso fardo fica leve, os nossos pecados ficam brancos como a neve. E dia da manhã será outro dia. Então, é grande, muito grande, nós saber que esse Deus cuida de nós, ele está no nosso meio,
todos os dias, e nós não podemos desistir desse Deus, porque Ele é grande, poderoso e forte. Nós vamos de música e voltaremos.

Música linda, música bonita, uma história bonita, coisas que acontecem todos os dias na nossa vida. Os pais derramam suor para criar os filhos. Quando tão pequeno, obedece a seus pais. Quando chega na idade, de maioridade, o pescocinho está grosso, aí não reconhece os favores que os pais fez, as lutas, os trabalhos, o suor que derramou para criar os filhos, e os filhos aí metem os pés nos pais e saem fora. Coisa triste, mas é verdade. É, acontece muito nos dias de hoje. Essa música vai para Lúcia, para Juscelene, para Isaac, para Isaías, para Flávia, para Esté, para Lady Jane, para a irmã juvenil de Enio Salgado, e vai para todos os ouvintes. São milhares de ouvintes que estão nos ouvindo nessa manhã, e eu não tenho condições de falar no nome de todos, mas é para todos. Todas as músicas que saem aqui nesse programa da Almese é para todos os ouvintes. Que Deus abençoe vocês, que vocês tenham um dia de paz, um dia feliz, um dia de muita alegria. Pode ligar, os telefones estão liberados, pode ligar e nós estamos aqui prontos para ouvir a sua voz, para ouvir a sua mensagem, porque temos tempo para mandar as suas, responder as suas mensagens. Então é motivo de alegria de vocês estar nos ouvindo, de nós estar transmitindo essa palavra nos seus lares, na sua família, nos seus automóveis, no seu trabalho, pessoas que estão trabalhando aí. Vou mandar um abraço aí pro irmão Jadson, aí na padaria Santa Maria. Um abraço aí para Antônio das Peças e para todos os ouvintes. Vou deixar aqui um texto da palavra de Deus que se encontra no livro de Lucas 15, verso 11 a seguir. E disse: um certo homem tinha dois filhos, e o mais moço deles disse ao pai: pai, dá-me a parte da minha fazenda que me pertence. E ele repartiu por eles a fazenda. E poucos dias depois, o filho mais novo juntou tudo, partiu para uma terra longe. E ali desperdiçou a sua fazenda, vindo desolutamente. E vendo ele gastado tudo, houve naquela terra uma grande fome e começou a padecer necessidade. E foi, chegou-se a um dos criados daquela terra, o qual mandou para os seus campos para sentar porco. E ele desejava encher o seu estômago com as bolotas que os porcos comiam. E ninguém lhe dava nada. E saindo em si, disse: quantos trabalhadores de meu pai têm abundância de pão, e eu aqui pereço de fome. Levantar-me-ei e irei ter com meu pai. E diria-lhe-ei: pai, pequei contra ti os céus e parti-te, e não sou digno de ser chamado teu filho. Fazer-me como um dos teus trabalhadores.
e levantando-se foi para seu pai. E quando ainda estava longe, viu o seu pai e se moveu de íntima compaixão. E correndo, lançou-se-lhe ao pescoço e beijou. E o filho lhe disse: Pai, pequei contra o céu perante ti e já não sou digno de ser chamado teu filho. Mas o pai disse ao seu servo: trazer depressa a melhor roupa e vesti-lo e pôr-lhe um anel na mão e sandália nos pés. E trazer um bezerro cevado e matar e comamos e alegramos-nos. Porque este meu filho estava morto e reviveu. E tinha sido perdido e foi achado. E começaram a alegrar-se. E o seu filho mais velho estava no campo e quando viu e chegou perto da casa, ouviu música e danças. E chamando um dos servos, perguntou-lhe: que era aquilo? Ele lhe disse: veio teu irmão e teu pai matou um bezerro cevado, porque recebeu são e salvo. Mas ele se indignou e não queria entrar. E saindo, o pai estava com ele. Mas respondeu, ele disse ao pai: isso que te sirvo há tantos anos, sem nunca transgredir o teu mandamento, e nunca me deste um cabrito para alegrar-me com os meus amigos. Vindo, porém, este teu filho, que desperdiçou a tua fazenda com as meretrizes, matar-lhe um bezerro cevado. E ele lhe disse: filho, tu sempre está comigo e todas as minhas coisas são tuas. Mas era justo alegramos-nos e regozijamos-nos, porque esse teu irmão estava morto e reviveu, e tinha se perdido e foi achado. Então, é um exemplo grande para os jovens, talvez não obedeça os pais e faz coisas semelhantes a essa, se joga no mundo achando que está se divertindo e está curtindo e não sabendo que o pior vai vir. Porque o mundo não tem direção certa. A direção certa é obedecer os mandamentos dos seus pais e obedecer os mandamentos de Deus. Porque os mandamentos de Deus é para o homem ter paz e ter saúde. Mas o jovem queria conhecer o mundo, queria se divertir e gastou tudo que tinha. Os amigos estavam ao redor dele. Quando terminou o dinheiro, todo mundo se afastou. Ele teve que cuidar de porco para sobreviver. Foi quando ele reconheceu que tinha deixado o pai, que tanto amava ele, que tanto fazia por ele, que dividiu a fazenda para dar. Se o pai dele fosse um homem ruim, não tinha dividido a fazenda. Ele tinha que esperar lá para frente o que poderia acontecer. Mas o pai era tão bondoso que dividiu a fazenda e deu a parte dele. Ele volta sem nada e o pai ainda abraçou, ainda perdoou ele. Então você vê que como é bom honrar pai e mãe. A Bíblia diz que honrar pai e mãe, os dias de vida serão
acrescentado. Você quer ter dias longos, com saúde e paz, obedeça seu pai e a sua mãe, que você vai ser próspero até o fim. Você vê o exemplo dessa música que eu passei agora há pouco, uma jovem desobedeceu a mãe, não queria ouvir a voz da mãe, e aí partiu para o mundo. O que acontece que foi acidentada, foi hospitalizada, foi a óbito. A mãe, com muita compaixão, a filha chutou ela de um lado para outro e ela veio doar seu sangue para ver se salvava aquela vida. Não salvou porque não foi permissão de Deus, mas ela teve o bom coração, ela teve amor pela filha e fez um papel lindo. Uma história muito bonita. Sempre eu gosto de ouvir essa música porque é um exemplo para todos nós, pessoas, criançadas, esses jovens que vivem aí perambulando pelo mundo sem saber o que faz, querendo curtir, querendo andar para cima e para baixo, e no final a coisa é feia. Então eu gosto de passar essa música porque é exemplo para nós adultos e para essa nova geração que estão andando agora para frente, estão chegando no mercado de trabalho, que estão tendo a sua liberdade de sair para suas festas, sair para onde quer que seja. Saber que é um exemplo, que tem que ter obediência a Deus e obediência a seus pais para que viva bem, com saúde e com paz. Agora a gente vai de música, e a música oferece a todos os ouvintes que estão nos ouvindo.

voltamos a apresentar o programa A Voz da UMESE, aqui na cidade de Feira Nova. Quem está participando do programa é Antônio da Peça. Ele pede uma música e oferece para todos os ouvintes, para nós que estamos aqui na rádio. Muito obrigado, Antônio da Peça. Deus te abençoe por você ser nosso parceiro de todos os sábados, por você ouvir a palavra de Deus. Que Deus te conceda muitos de vida, muita saúde e muita paz. As músicas do programa vai para Berinho de Dona Cota, esse amigo meu da infância, que sempre não perde o programa, sempre está ligadinho no rádio. Muito obrigado, meu amigo, por você ter esse cuidado, viu? O programa é A Voz da UMESE, em Feira Nova. Eu quero mandar um abraço para todos os afiliados da UMESE. A UMESE é uma instituição que prega a palavra de Deus, divulga a palavra de Deus, faz evento na nossa cidade, faz carreata, prega o Dia da Bíblia e vários outros eventos que é promovido pela UMESE. Então, um abraço a todos afiliados da UMESE, que Deus possa conduzir paz e alegria e sucesso na vida de todos os afiliados. Agora nós vamos ouvir uma música bonita a pedido de Tonho das Peças e também vai para todos os

Estamos no finalzinho do programa. Eu quero agora fazer uma oração, agradecer a Deus por Ele ter dado esse espaço, ter nos dado essa oportunidade de nós estar aqui falando da palavra de Deus a todos os ouvintes. Seu Deus, nosso Pai, nós te louvamos, nós te agradecemos, Senhor, por mais esse dia, um dia lindo, ensolarado. Obrigado, Senhor, pela nossa saúde, pelo nosso bem-estar. Obrigado, Senhor, pela paz na nossa cidade, no nosso estado e no nosso Brasil. Entrego nas tuas mãos, Senhor, a população de Feira Nova, os idosos, os adultos, as crianças, os pequenininhos. Entrego nas tuas mãos, Senhor, as autoridades desse Brasil. Entrego nas tuas mãos, Senhor, o presidente dessa emissora, que dá esse espaço para nós pregar a tua palavra. Muito obrigado, meu Pai, por mais uma oportunidade. Nós estamos aqui de pé, alegre, feliz, porque o Senhor tem nos dado a oportunidade, o Senhor tem nos dado força e postos para nós fazer esse trabalho. Muito obrigado, entrego nas tuas mãos, Senhor, todos os ouvintes que nos participou do programa nesta manhã, nesse sábado. Muito obrigado por tudo, em nome de Jesus. Muito obrigado a você que nos ouviu, que participou do programa, que Deus abençoe, que vocês tenham saúde, que vocês tenham um bom dia. E até lá, se Deus permitir, no próximo sábado estaremos aqui de novo. Mandar um abraço para Isaac e para todos os

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2: 10 horas e 4 minutos.
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0: 10:33.
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3: 10 horas e 39 minutos.

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0: 11:02.
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Cadê o grito dos apaixonados do moído do original? Sentiu? É vibe.

0: Muito obrigado.
1: O nome é dois. Safadão, Revaqueiro e o time da formada.
2: O time formou aqui, olha.

0: cara de canção, hein?
1: Paredões vaquejada.
0: É, e é bom.
1: Joga a mão pra cima e quem tá feliz.
2: Que pancada, meu patrão.
3: Pancada. Clima, amigo, clima. É isso.

0: Aquela aí, minha Paraí!
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10: 11:35.
0: Atenção! Rei Barqueiro, vem aí, Gilson Neto! Brucelose, o sucesso!

0: demais.
1: Muito de vaquejada.
2: Você vai querer essa vaquejada? Massa, buzina, não me acostumo com isso.

0: essa música que já tá original. Ai, meu
1: Deus. Ei, Marcelo! Que saudade de vocês.

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2: Meio-dia e 40 minutos.

tem jeito, meu compadre. Vambora. Ela vacilou comigo, nós estamos aí, né? Tudo certo.

0: Coração partido!
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0: 13 horas e 5 minutos.
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0: teve explicação.
1: Boa noite, Uberlândia! Faz barulho aí, Uberlândia, que eu quero ouvir! Que coisa linda, galera!

0: Hoje não.
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2: 13 horas e 18 minutos.

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5: 13 horas e 30 minutos.

0: Coisa linda.
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2: 13 horas e 49 minutos.

0: să ne atingă.
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9: 14 horas e 5 minutos.
10: Aí, meu compadre. Vou falar pra ela agora. Vambora.

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2: 14 horas e 32 minutos.

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1: 14 horas e 46 minutos.

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6: 15 horas e 2 minutos.

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7: 16 horas e 3 minutos.

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7: 16 horas e 30 minutos.

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3: 16 horas e 58 minutos.

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5: 17 horas e 35 minutos.

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